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1: Beleza, galera? Vamos encerrando aí o segundo bloco dessa sexta-feira do nosso Rock Life. Caruaru FM, a rádio rock da cidade. Fica antenado então que daqui a pouco eu tô de volta.
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4: 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Beleza, beleza, galera, vamos embora então. Caruaru FM, a Rádio Rock da cidade, Vitor Hugo por aqui, começando o terceiro bloco nessa sexta-feira desse Rock Life. Rock Life, um programa que sempre traz o melhor do rock and roll pra você. Viva o rock and roll, viva a boa música, como diria o Nietzsche, a vida sem música seria um erro. Então, não vamos cometer esse erro, né? Vamos aproveitar da melhor forma possível. Daqui a pouco eu tô de volta.
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1: Beleza, galera? Vamos encerrando aí o terceiro bloco desse Rock Life dessa sexta-feira. Espero que sua semana tenha sido ótima, porque o final de semana promete pra caramba. Vamos embora então? Vamos para o intervalo, daqui a pouco eu tô de volta.
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14: Beleza, beleza, galera, vamos embora. Caruaru FM, a rádio rock da cidade. Vitor Hugo por aqui no último bloco do Rock Life dessa sexta-feira. Espero que sua semana tenha sido fantástica e que o final de semana seja melhor ainda. Vamos embora então, lembrando aí que todos os dias de 8 até as 10 da noite nós temos o Rock Life tocando o melhor do rock and roll, tocando a música que fez parte da trilha sonora de sua vida. É isso aí, a Caruaru FM sempre na frente, a Caruaru FM sempre inovando e trazendo toda essa sonoridade que mudou a história do mundo, seja na estética, seja no visual, seja, enfim, tudo que fez o mundo girar do jeito que está hoje, tem um rock and roll envolvido. Gente. Isso aí pode ter certeza, seja política, seja arte, seja, enfim, tudo. Existe um movimento que fez mais pelo mundo ainda. Existe um movimento que agitou mais o mundo do que, por exemplo, o movimento punk, ou mesmo o próprio movimento rock and roll, né, que surgiu aí com a vinda do jazz depois dos anos 50. Nossa, o rock and roll realmente é uma música que mudou a história do mundo, mudou os caminhos que a arte iria tomar. Beleza? Vamos embora então. Valeu você que ficou antenado até agora aí no nosso Rock Life. E fica antenado, todos os dias de 8 às 10 da noite, nós temos muita música pra você.
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1: Beleza, beleza, galera. Vamos embora encerrando essa semana aí, essa sexta-feira, com esse bloco fantástico aí de músicas pra você aqui no Rock Life. Rock Life, todos os dias de 8 às 10 da noite, muita música pra você. As músicas que fizeram parte da trilha sonora da sua vida. O rock and roll, que é essa música tão importante, essa música que ditou tantos aspectos da vida, música, política, arte, enfim, o rock and roll fez com que realmente os rumos tomados fossem diferentes. E a gente tá aí para isso, né? Para viver esse tipo de música, esse tipo de arte que realmente mexe com a nossa história, mexe com a nossa vida. Beleza? Vamos embora então. Segunda-feira, Vitor Hugo tá de volta aí. De 8 até as 10 da noite com muita música para você. Lembrando que nas quartas-feiras nós temos o Circuito Alternativo de 10 à meia-noite, trazendo o melhor das bandas alternativas, das bandas que estão aí em busca do seu espaço dentro do meio musical. Beleza, galera? Valeu, fui!
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0: Ficou boa essa versão assim, acústica, mais suave, né? Que realça a poesia da música.
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tá no ar, mas o É Show comigo, Stephanie Rodrigues, Fanny, como você preferir, fique à vontade. Manhã de sabadão, 16 de maio de 2026, eu te convido a interagir, participar comigo através do 98155-1049. Pede música, manda beijo, felicitações para quem você quiser. Valendo o sorteio de kit da Brasil da Sorte no final do horário, 8 horas e 5 minutinhos. E eu começo assim, ó, com Cidade Negra e Lulu Santos. Sábado à noite, excelente fim de semana pra nós.

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1: Agora na melhor 8h15.
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0: fazer nessa vida morrendo de amor. 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
3: 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Você curtiu Rafaela Santos, a favorita e o safadão? Pense o que quiser de mim. Teve também Gustavo Lima, embaixador 10 da mente. João Gomes, música nova, outra vida. Daniela Mercury, o canto da cidade. Menos é mais com Champanhe, Bruno Mars e Cidade Negra. Com sábado à noite, 8 horas e 29 minutinhos. Participa com a Fania aqui.
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3: DDD 81, tem um 9 na frente, decora 8155. 81-55, final do nosso WhatsApp, é nossa sintonia gostosa, 104.9. É de música, manda beijo, felicitações pra quem você quiser. Vamos direto para o nosso WhatsApp, batendo ponto cedinho, chegando a nossa querida Valéria no Divinópolis. Pediu Zé Vaqueiro coladinho e para o baú da Fani, forró do litoral não dá mais. Tem um monte de pedidos já para o baú. Mandar um beijão aqui para a turma da Manupe, com Girassóis, Emanuela Silva, Anderson Po Anderson, pediram dois sucessos aqui para o baú da Fani. Mais próximo eu volto aqui para falar as músicas, tá bem? Tem mais produção, também aqui o João Paulo do Divinópolis, pedindo dois sucessos para o baú. Chegando áudios, vou ouvir todos. Um abraço para a galera do Parque 18 de Maio. Todas as feiras dentro da feira, você que está no comércio, em casa, no carro, no trabalho. Obrigada pelo carinho e audiência. Segue comigo até as 11 horas da manhã. Em seguida tem o DJ Ashley quebrando tudo. 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E ela está chegando, Suzinha Valois, toda trabalhada em seus mistérios. Trazendo pra gente as primeiras previsões horóscopo para hoje, sabadão, 16 de maio de 2026. Qual a fase da lua, Suzinha? A estação é o outono e o signo de touro. Bom dia, Suzy Valois.
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4: Bom dia, Stephanie Rodrigues. Bom dia, ouvintes da Caruaru FM. A Suzy Valois chega nesta manhã de sábado. Final de semana chegou. Hoje é dia 16 de maio de 2026 e eu trago as primeiras previsões do horóscopo para você que nos acompanha. Hoje iniciando aí com a lua nova. Áries, você que nasceu entre 21 de março a 20 de abril, sabadou, mas sua habilidade financeira continua em destaque e a chance de comprar algo que deseja há tempos para casa ou para a família. Suas chances de sucesso serão maiores se lida com dinheiro ou se puder cuidar de tarefas de rotina, ariano. Touro, você que nasceu entre 21 de abril a 20 de maio, Mercúrio e Plutão reforçam sua energia mais tarde e também animam a convivência com os amigos. Um astral mais leve anima a vida amorosa à noite. Só controle a possessividade para não atrapalhar a conquista ou sufocar quem ama, taurino. Gêmeos, você que nasceu entre 21 de maio a 20 de junho, você começa o final de semana sonhando em diminuir o ritmo e descansar. Então ouça seu coração e curta seu canto. À tarde pode pintar uma grana que não esperava, mas seja discreto sobre sobre sua boa sorte, geminiano. Câncer, você que nasceu entre 21 de junho a 22 de julho, com Mercúrio e Plutão animando as amizades, pode ser divertido fazer uma viagem ou marcar um encontro com a galera no final da tarde. Um astral mais descontraído anima a conquista no final do dia e pode conhecer alguém se a galera der uma mãozinha, canceriano. Daqui a pouquinho eu volto com a segunda parte dos astros e seu signo pra você.
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5: Na Caruaru FM, 8h35 agora.
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6: De volta com o seu É Show, 8 horas e 38 minutinhos, a pedidos do Luiz de França, chegando Renato Russo e Paulo Ricardo.
4: Cadê a galera do rock and roll?
6: Muito bom dia, excelente sabadão pra nós.

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1: Agora na melhor, 8h49.
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3: 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Você curtiu Pablo e os Filhos de Jorge, o Amor é Brega? Tem também na indicação Ana Castela, Dona Dimis, Zé Vaqueiro, Coladinho. Você curtiu Zé Ramalho com Admirável Gado Novo a Pedidos? Teve também Bela e Anitta e Renato Russo e Paulo Ricardo com A Cruz e a Espada. 8 horas e 59 minutinhos. Participa com a Fania aqui.
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3: E vamos direto para o nosso WhatsApp, saber quem tá do outro lado por onde, querendo ouvir o quê? Bom dia, Fani, sou o Timóteo aqui no Maurício de Nassau, toca pra gente o GG, pra gente ir pra cima. Pronto, toco sim, Timóteo, deixa comigo. Daqui a pouquinho eu toco o nosso querido Léo Santana, o GG. Quem mais, produção? Bom dia, Fani, Anderson aqui no centro da... Ah, sim, ele disse assim, hoje tô de folga, mas tô no centro fazendo compras. Obrigada por informar a gente que você tá no seu fone de ouvido inseparável e não deixa a nossa sintonia. Obrigada, tá, Anderson? Quem também sempre tá trabalhando e curtindo no fone de ouvido é a Karina Galindo. Cheiro pra ti, Karina! Aumenta o som daí que a Fani mete, música boa por aqui. E vamos falar aqui, produção... Corrida do nosso DJ Ashley, que tá famosíssima, é sucesso! Porque na próxima quinta-feira, dia 21 de maio, tem sorteio aqui na Caruaru FM de um kit, né? 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Nosso DJ Ashley esteve aqui, né? Falou um pouco. E você, ouvinte da Caruaru FM, vai estar também marcando presença. 9-1, Suzy, o que os astros dizem pra gente, hein?
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5: Caruaru FM, essa é a sua rádio. E a Suzy Valois volta trazendo as previsões do horóscopo desta feita para o signo de Leão. Você que nasceu entre 23 de julho a 22 de agosto, fica mais fácil mergulhar nas tarefas logo cedo. Então faça a sua parte e não deixe as coisas para a última hora. Também vale reservar um tempinho à tarde para repensar a carreira e fazer planos novos e ambiciosos. Leonino. Virgem, você que nasceu entre 23 de agosto a 22 de setembro, conte com vibes positivas de Mercúrio e Plutão no final da tarde. Pode pintar a chance de viajar, matar a saudade de quem você ama, de quem está distante, ou visitar um lugar diferente para espantar o tédio. Virginiano. Libra, você que nasceu entre 23 de setembro a 22 de outubro, se tiver que colocar as mãos na massa hoje, mantenha a calma para lidar com algumas reviravoltas inesperadas. Vale ouvir sua intuição, já que pode ter ideias interessantes para a carreira mais tarde, Libriano. Escorpião, você que nasceu entre 23 de outubro a 21 de novembro, as estrelas avisam que você vai dar um show se apostar no seu lado sensual, seja na hora de paquerar ou de seduzir quem ama, mas há sinal de romantismo, mais entrosamento e muita diversão na vida amorosa também, Escorpiano. Daqui a pouquinho eu volto com as últimas previsões do horóscopo deste sábado.
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0: Hora certa. 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
5: É Pare e fica no carinho da audiência 104,9 Caruaru FM, a sua, minha, nossa rádio, chegando a pedidos, o GG Léo Santana.
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1: Agora na melhor 9:16.
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3: Caruaru FM é a sua rádio! Você curtiu Vanessa da Mata, boa sorte! Teve também Capital Inicial e Vitor Clay, Primeiros Erros. Alok, Luísa Sonza e Zeba, Mesmo Se o Céu Cair a Pedidos. Teve também o Periclão, Inigualável Paixão e Léo Santana, Hoje G e a Sua Surra de Toma. 9h27, participa com a Fani, que a partir de agora o Play é no meu baú, hein?
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3: E vamos pra lista, né, de quem chegou cedinho, né, minha produção? Vamos lá, temos os pedidos aqui. Forró do Litoral Não Dá Mais. Temos também galera da Manu que pediu Seu Corpo Queima Como Sol, de Capim com Mel. E Mastruz com Leite Barreiras, a Manu ofereceu para o afilhado Eduardo e diz: feliz aniversário, meu amor, um cheiro bem grande, madrinha te ama. Tá dado o recado. Toda a felicidade do mundo ao aniversário antes do dia. Saúde, paz, amor, dia lindo, dia incrível pra você. E mais pedidos aqui também do João Paulo. Ele pediu Eclipse Total. Vou tocar com outra banda, né, produção? Que já tem Capim com Mel. E Sonho Lindo com Calcinha Preta. Só sucesso, hein? Deixa eu mandar um beijão aqui para a Claudinha Mello, no Maurício de Nassau, sempre no carinho da audiência. Também a família do Luiz, lá da Avenida Empresária Abdias Bastos Lé, no bairro Cidade Alta. Obrigada pelo carinho e audiência. 9h29. 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É com você, Suzinha.
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6: Caruaru FM, essa é a sua rádio. Voltei com os astros e seu signo neste sábado 16 de maio de 2026. E a previsão agora para Sagitário. Você que nasceu entre 22 de novembro a 21 de dezembro, no final da tarde, você pode encontrar disposição renovada para fazer alguns sacrifícios em nome do seu bem-estar. O astral é favorável para rever alguns hábitos e planejar melhor os cuidados com o corpo, Sagita. Capricórnio, você que nasceu entre 22 de dezembro a 20 de janeiro, pode se preparar para muita diversão e ótimos momentos na companhia de quem é importante na sua vida. Aposte no seu charme para fazer novos contatos. Amplie seu círculo de amigos e saia da rotina, capricorniano. Aquário, você que nasceu entre 21 de janeiro a 18 de fevereiro, Mercúrio e Plutão protegem os momentos com a família, mais tarde e de quebra, ainda enviam ótimas energias para comprar algo para casa. O pessoal pode dar uma ajuda se precisar de grana, aquariano. Peixes, você que nasceu entre 19 de fevereiro a 20 de março, o final de semana começa animado e o seu lado mais descontraído e falante segue no modo turbo. Vai sobrar pique para movimentar seus círculos sociais, conhecer gente nova e botar o papo em dia com os amigos, pisciano. Chegamos ao final das previsões do horóscopo deste sábado, de volta na próxima segunda-feira com os astros e seu signo para você que nos acompanha aí pelo E-Show. 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Beijos, Fani. Beijos, ouvintes da Caruaru FM. A Suzy Valoá volta às 14h, trazendo o Retrozinho. Até lá.
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7: Hora certa. 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
7: De volta com o seu É Show e a partir de agora o Player no Baú da Fani. Eu começo assim, ó, com limão com mel. Sem amor não dá.
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1: No Balda Fani 947, chegando Mastruz com Leite.
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3: Caruaru FM é a sua rádio. Você curtiu a pedidos Eclipse Total com Silvana Aquino e Wesley Safadão? Teve também Calcinha Preta, Sonho Lindo, Mastruz com Leite, Barreiras, Nobal da Fani, Capim com Mel, Teu Corpo Queima como Sol, Forró do Litoral, Não Dá Mais e Limão com Mel, Sem Amor, Não Dá. 9:58, participa com a Fani aqui.
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3: E deixa eu mandar um beijão aqui para a Mariana. Ela disse, oi Fani, bom dia. Nunca participo porque eu tô no trabalho, não posso pegar no celular, mas por gentileza, escolhe uma pra gente com chão de avião. Toco sim, lindona. Obrigada, tá? Vou mandar mensagem, sabe que você tá aí do outro lado, curtindo a Caruaru FM, o baú da Fani. Cheiro grande. Ah, o Anderson pediu, né, produção? Certo, ele quer curtir Magníficos, não deu lá no bloquinho porque ele pediu um pomporri, tô esquecida não, tá? Deixa comigo, toco já já. Quem mais, produção? Oi, Fani e Pedrão, aqui da Avenida Portugal, quase cheguei no final, rimou. Ele quer curtir, qual o nome? Não entendi o nome da música, produção. Ah, do Baby Shawn, né? É um pedacinho da música, ok, tá bom. Eu toco sim, Baby Soul. Ofereceu ao Cleberson, ao Henrique e a Ingrid. Cheiro pra vocês aí na Avenida Portugal. O nome da música é Meu Grande Amor, produção. Exatamente. Coloca aí pra você ouvir, no kill. 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Eu já volto com mais Baú da Fani, rapidão.
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0: Hora certa. 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
4: De volta com o seu É Show e o Baú da Fani, 10 horas e 4 minutinhos agora. Pedidos, você curte?
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1: Agora no Baú da Fani, 10h15.
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1: Alô, meu querido Teixeira, CDs, o homem de picos, aquele beijo da Pavanelli.

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4: Caruaru FM é a sua rádio no baú da Fani, você curtiu? Forrozão das antigas e Samia Maia com um pomporri de respeito. Teve também Marcinha Felipe, locutor e fui fiel. A pedidos, baby, sou meu grande amor. Mara Pavanelli vai morrer de me ligar. Mala sem alça, chão de avião e muito mais. 10h29, dá tempo ainda, né, produção?
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4: E vamos direto para o nosso WhatsApp, saber quem tá do outro lado por onde, querendo ouvir o quê? Bom dia para você.
7: Bom dia, família. Aqui é o Paulo Luiz Barra da Carnaval. Eu gosto de ver um forró da antiga aí com limão com mel. Para você, sim, para minha família, para você da rádio, Carol, sempre tá legal.
4: Tá certo, turma boa lá no JCO, José Carlos de Oliveira na audiência. Quem mais, produção? Ingrid no Indianópolis e a avó Maria. Querem curtir o quê? Cavaleiros do Forró. E ofereceu a prima Aline lá na Vila Kennedy, no carinho da audiência. Cheiro, meninas! E mais áudio chegando, vou ouvir. Valendo no final do horário, sorteio de kit da Brasil da Sorte. 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Aproveita e segue a Fani também. Fani apresentadora, Stephanie Rodrigues, me acha por lá. 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Caruaru FM é a sua, a minha, a nossa rádio. 10h31, eu já volto com o último bloquinho do Baú da Fani deste sabadão 16 de maio. É rapidão, hein?
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7: Na Caruaru FM 10h33 agora.
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7: De volta com o É Show e com o Baú da Fani, o último bloquinho deste sabadão, 10h36 agora. E você curte a pedidos Limão com Mel e Vitor Santos?
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3: Ah, produção, acabou. Quero ir embora não. Eu vou ficar. Pegar o tempinho de Washley. Segue o baile. Não, tem que ir. Eu vou ficando por aqui. Quero agradecer o carinho e audiência de cada um. Você ouvinte 104,9 que ficou sintonizadaço com a Panino É Show até agora. Quem faturou o kit da Brasil da Sorte de hoje foi o Timóteo, final do telefone 2713. A produção vai entrar em contato. E ó, continua na nossa audiência que tá chegando. Segue o baile com o DJ Ashley, o papai da Heloísa. Segunda-feirona, se papai do céu assim permitir, a gente tem um encontro marcado a partir das 8 horas da manhã em mais um show com muita música pra você, informação. E não esquece nunca, onde a fé há milagres e tudo passa. Boa tarde, bom almoço, excelente fim de juízo, hein? Até segunda, tchau!
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6: Caruaru FM, 11 horas e 2 minutos.
7: Hora certa, apoio.
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0: uma edição também do Segue o Baile aqui na melhor programação de Caruaru. O que você tá esperando? Mensagem de texto, mensagem de áudio, manda tua mensagem aí, o teu pedido musical, que por aqui a gente vai seguindo o nosso baile. E passando também, né, pra dizer a você que ainda não tá participando aqui do sorteio de um kit pra você correr a Corrida das Estações, a Caruaru Series One. Não vacila, tá? Participou, pediu música, já tá concorrendo a um kit, um super kit pra você correr, fazer parte desse circuito de corridas aqui de Caruaru. Na primeira etapa, dia 24, que será a etapa outono, tá bom? Dia 24, aqui em Caruaru, estação ferroviária, a gente vai estar fazendo nossa largada para que você possa participar dessa primeira etapa da nossa Caruaru Series One. Eu vou fazer o seguinte, vamos começar hoje já pra cima, vamos comigo? Então aumenta o volume porque tá chegando ele.
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0: Aê, mandaram me chamar. Ao som do Pedro Sampaio.

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segue o baile. Livinho na imaginação. Anitta, Los Brasileiros com Meia Noite. Essa daí foi a indicação da Ciene do Santa Rosa, que tá curtindo aí o nosso, a nossa programação neste sabadão com o DJ Ashley por aqui. E pediu aí o som da Anitta e Los Brasileiros com Meia Noite. Antes você ainda ouviu Denis DJ e Luísa Sonza com Motinha 2.0. E a primeira desse nosso primeiro set do programa de hoje foi Pedro Sampaio com Sequência de Feiticeira. E aproveitando aqui, deixa eu mandar um abraço e um beijo bem grande para minhas amigas

feira da Artesanato. Meninas, um beijo, amo vocês, obrigado aí pelo carinho, pela sintonia, e em homenagem à minha amiga Vera, que é a maior fã da Joelma que eu conheço. Vamos tocar essa daqui pra ela, vamos? Aumenta o volume, tá? Um, dois, três, segue.

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2: Carona FM, a sua rádio tá aí, o som da Lady Gaga e o Bruno Mars. Versão exclusiva da Caruaru FM, comigo do Dia Ashley. Antes você ainda ouviu MC Davi, MC G15, com Mãe Solteira, versão também exclusiva nossa, tá? Quem mais? MC Troia, e essa daí foi pra minha amiga Manu.

0: Montagem de Bailão, Joelma Pedro Sampaio voando pro Pará, e essa que foi a indicação minha, as minhas amigas Vera e Val. 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Breve intervalo e eu já volto trazendo muito mais música para você aqui. Sai daí, não.
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0: delícia! 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

Bela. É, gente, fazer o quê, né? Desculpa a concorrência, mas aqui, só aqui você encontra versões como essas e também no show do DJ Asta, né? No nosso show também você encontra muito mais. Seguinte, passando pra dizer a você que próximo sábado, dia 23, eu estarei ao vivo novamente aqui

Segue lá nas redes sociais, arroba DJ Ashley, pra gente continuar interagindo. Me segue que eu quero seguir você de volta, tá bom? Bom final de semana, bom feriado pra você que vai viajar, que vai descansar. Próximo sábado, dia 23, após

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2: Oh, meu filho, eu tenho tanto orgulho de você. Eu oro tanto por você, filho. Sua vida me preocupa, sabe? Você é um menino tão bom. Você é um menino tão abençoado, sabe? Que só Deus na sua vida, na minha vida. Tá bom? Obrigada, meu filho, por tudo, tá bom? Obrigada de coração, filho, sem palavras, sabe? Te amo, viu?
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12: Meio-dia e um.
11: Hora certa. 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
15: Muito boa tarde pra todo mundo que tá sintonizado nos 104,9. Caruaru FM, sempre a minha, a sua, a nossa rádio, hein? Tá começando mais um Samba VIP comigo, Andil! Tardezinha marota de sabadão e a gente curtindo só os pagodinhos diferentes, porque é fim de semana, é Caruaru FM e a gente gosta demais, né não? 981-55-1049, WhatsApp liberado a partir de agora. Corre lá, pede teu som, tua música e oferece pra quem você quiser. Afinal de contas, aqui na Caruaru FM, todo mundo sabe que é você quem manda, né não? Já colocou a carne pra assar? A cerveja já tá gelada? Então tá, Samba VIP no ar!
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1: 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Então, isso aqui conta muito pro Davi Quaresma. Balança aí, vamos.

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1: Na Caruaru FM, você tá curtindo aí o Samba VIP, nesta tardezinha marota de sabadão, que a gente gosta demais, né? Meu Deus do céu, tinha que ser Caruaru FM. 981-55-1049. Vou pro intervalo, na sequência tem muito mais Samba VIP pra você, fica aí.
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1: Tá com samba aí que eu vou me apaixonar.

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0: 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Tem essa aqui também, ó.
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1: Ah, meu Deus do céu, esse Samba VIP é demais, né? Tinha que ser na Caruaru FM, sabadão, e a gente curtindo, tomando aquela cervejinha gelada, comendo aquele churrasquinho, né? E só ouvindo os clássicos, meu Deus do céu. 981-55-1049, intervalo e eu volto já.
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0: Bora!
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2: Na Caruaru FM, você tá curtindo o Samba VIP nessa tardezinha marota de sabadão, tomando aquela cervejinha gelada, né? Comendo aquele churrasco gostoso. Agora, se for beber, não dirija, meu filho. Se for dirigir, não beba. Ou então me chame. Não, intervalo e a gente volta para a última parte do Samba VIP de hoje.
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0: Obrigado, gente.
1: Obrigado, mano.
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3: Na Caruaru FM, você curtiu aí o Samba VIP nesta tardezinha marota de sabadão. Tá chegando Suzy Valoá com retrozinho. Depois tem super sequência. Logo após, lado A, lado B. Nesta programação da Caruaru FM, que eu vou te contar um negócio, hein? É diferenciada, né não? Eu vou ficando por aqui. Ó, tem aqueles recadinhos básicos, né? Se for dirigir, não beba. Se beber, não dirija. Sexo só com camisinha. Até porque fralda e leite estão caros pra caramba. Né não? E se pedir o dinheiro emprestado, fio, é bom pagar, né? A gente se encontra na segunda às 3 da tarde no Que É Bom A Gente Rola, combinado? Então tá. Bom fim de semana pra todo mundo. Eu fui.
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17: Boa tarde, Caruaru. Começa agora mais uma edição do Retrozinho pela sua Caruaru FM. Eu sou a Suzy Valoá e estou chegando para te fazer companhia nessa tarde gostosa de sábado na capital do Agreste. Hoje, dia 16 de maio de 2026 e nossa viagem no túnel do tempo começa a partir de agora. E eu trago a harmonia do samba, aumenta o volume que a gente vai matar saudades.
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0: 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Foi Catinguele, Inara, Inara, Inara e Inara. Você é desse tempo? É, eu sou. Essa música fez tanto sucesso que vocês nem imaginam aí nos anos 90. Paralamas do sucesso na sequência com Cinema Mudo, gravado em 83, e o pedido do Alexandre Gomes, lá do bairro Maurício de Nassau, pediu pelo Instagram da Caruaru FM. Hashtag Retrozinho, vai lá e faz seu pedido musical que eu toco tua música no próximo programa. Kelly Key foi Baba Baby, Daniela Mercury, o mais belo dos belos, Claudinho e Bochecha, quero te encontrar. Hanson, tivemos também Babado Novo com Bola de Sabão, na voz da Claudinha Leite e Harmonia do Samba Abril, o primeiro bloco com Elevador. Vamos pro intervalinho rapidinho e eu volto com mais saudades.
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4: Caruaru FM, essa é a sua rádio. Voltei com o Retrô neste 16 de maio. E agora tem Terra Samba. Dá um gás aí no teu som. É hora da partida.
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0: Carvalho FM, essa é a sua rádio, cara, metade. Nunca vou deixar você. Essa foi gravada em 1999, me lembro. Luciana Mello, é assim que se faz. Grande Luciana Mello. Tivemos labaredas com a canção Kelly e a indicação do Robson, lá do Bairro do Salgado, pediu pelo Instagram da Caruaru FM. Vai ser o pedido musical lá no Instagram, arroba Caruaru FM. Vai lá, retrozinho, hashtag retrozinho, faz seu pedido musical. Próximo programa, eu toco a tua música. Cavalo de Pau foi Passos na Areia, saudades dessa também. Adriana e a rapaziada, fim de noite, a linda voz da Adriana. Banda Beijo, a vida é festa. Companhia do Calypso foi Diário. E Terra Samba, hora da partida. Segundo bloco aqui dentro do Retrozinho, que volta depois do intervalo.
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13: Caruaru FM, essa é a sua rádio, de volta com o Retro, trazendo agora o Grupo Molejo. Aumenta o volume, essa quem pediu foi a Simone, lá no bairro Petrópolis. Ela pediu pelo Instagram da Caruaru FM. Samba diferente, vamos nessa!
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0: Gente, o diretor mandou falar que...
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1: Carvalho FM, essa é a sua rádio. S The Boys com Planeta Dominado. Edson Gomes foi perdido de amor. Netinho de Paula trouxe indiferença. Chiclete com Banana foi Perfume do Luar. Alcione, Garoto Maroto, canção gravada em 86 pela Alcione. E o pedido da Monique aqui no centro da cidade pediu pelo Instagram da Caruaru FM. Corre lá, faz seu pedido musical, aquela saudade que você não ouve há um tempão. Você vai curtir no próximo programa. Combinados? O Lodum foi Avisa Lá. Rádio Táxi, Um Amor de Verão e Grupo Molejo abriu o terceiro bloco com Samba Diferente.
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5: Caruaru FM, essa é a sua rádio, de volta com o Retro, trazendo Gatinha Manhosa agora, aumenta o volume, História de Amor.
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0: Claro FM, essa é a sua rádio. Você tá curtindo o Retrozinho neste 16 de maio de 2026. Fechando aí, foi É o Tchan no Havaí. Quero agradecer o carinho da sua audiência, sua companhia, sua paciência. E às 18 horas, fim de tarde, comecinho de noite, lado A com Natanzinho Lima e lado B com Xande Avião. Imperdível nossa programação. Ó, beijo grande e até segunda-feira, se papai do céu assim permitir. Até lá!
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1: Vambora, toca o brega pra nós. Aumenta um pouquinho aqui a bateria do meu fone. Vem cá, mulher, pra dar um beijo, tá chorando, meu Deus.

0: Quem tá gostando, levanta a mão e dá um grito aí. É o Finifió de BH, porra!
1: Lado A.
0: Puxa, me dá isso. Essa aqui maltrata, viu?

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1: Queria uma salva de palmas pra todos os caminhoneiros do meu Brasil. Capitão do caminhão Itabaiana, amo vocês. Simbora, BH.

0: Quem gostou dá um grito aí.
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0: M10, o mundo tudo começou. Que eu amo você. Vambora.

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9: Salve de palmas ao bombeiro mais lindo do Brasil. Joga a mão pra cima e bate na palma da mão. Forró e pop diretamente de Fortaleza.

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2: Com vocês, o meu poeta Dorgival Dantas.
0: Chame de cada bom.
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1: É o chão de avião. Quem sabe cantar comigo aí, vai?

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0: Fortaleza do Ceará. Porra, é pop.
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0: Quem tá gostando do forró é pop, dá um gritão aí, menino!
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0: Essa música me fez chegar em lugares que eu nunca imaginei na minha vida. Solta! Bora, avião!

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0: como colocar rapariga no DVD, tem? Mudaram a letra da minha música e ficou melhor.
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0: Quem é aviãozera aí, grita ui!

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0: Quem gostou pode fazer barulho pro comandante, aê.
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0: Jorge, hoje eu lembrei de você, acredito?
2: Eu também tava pensando em tu.
0: Deu certinho, então.
2: Empatemos.

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